0: Bom, nós lembramos aqueles tempos quando você chegou do Goiás com o seu mano, saudoso mano que se foi.
1: Que se foi.
0: A vida é isso. E nós continuamos a lida, continuamos a peleia. E eu tô grato com você, que mora no meu coração, e a tua família também.